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1: Amor, mas você falou da minha roupa no chão, meu filho. 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
2: Mano.